vida eu aprendi a me amar completamente e agora eu só atraio quem ama profundamente. Cumpre o chão, não se mexe. Nunca se esqueça de quem você é. Confie em si mesma e na deusa tenha fé. Esse é o princípio da sua magia.

acho que um poema é a coisa mais linda que eu já vi passar. Ah, por que estou tão sozinho?